0: Legal demais, 6h53 da manhã, Barreirito, que rei sou eu, cantando bonito aqui no nosso amanhecido Chapada Diamantina, né, gente? Agora são 6h53 da manhã, deixa eu falar com meu amigo Valtemir da Vila Paraná. Bom dia, Valtemir.
1: Bom dia, meu amigo, Valtemir da Vila Paraná, você já tem citado aí o Aldo da Colmeia com o Leandro Albertinho, que eu pedi para todas as pessoas assim comigo, meu amigo. Mandar um abraço aí para Marivalda, Maquixaba, Maria Nilda, Tamaltino, Rosália, Antônio Santana, Jair Capoteiro, Messias, Carlos Flamenguista, seu Adelito. E assim para todas as pessoas que estão sempre atualizando aí, para o amigo Jardim Leite, e o Real do Rádio, assim todos.
0: Beleza! Show de bola. Valeu, Voltei. Meu abraço pra você, meu amigo. Aí na Vila Paraná de Bonito, né? Ouvindo nosso programa na Terra do Frio. Pensa num frio ali bonito, menino. Modão, hein? Faltando agora 6 minutos para as 7 da manhã. Daqui a pouquinho tem informação. Nós vamos trazer uma notícia para você aqui. O seguinte, o El Niño, preste atenção. O El Niño voltou ao Centro de Debate Climático do Brasil. É isso mesmo. Voltou ao Centro de Debate Climático do Brasil. Já já vamos falar sobre o El Niño aqui, tá bom? Tem mais informações. 6h54 na Bahia. E a gente traz mais um modão chegando aí pra você, essa dupla, Lorena e Rafaela, cantando pra você essa moda aí, ó, Distante do Meu Bem.

0: É que ela tá aí, Lorena e Rafaela, distante do meu bem, às 6h57, aqui no oferecimento do supermercado Bom de Preço, endereço da economia, a Ponte da Construção, também Agro Martins, também Polimax, a vitamina do trabalhador e a pomada negra da Nato Bio. Fala com minha amiga Lene aqui. Alô, Lene, bom dia, Lene.
1: Bom dia, Sandro.
0: E aí, Lene?
1: Se estiver ligado no seu programa,
0: opa,
1: que Deus abençoe.
0: Amém, amém. E aí,
1: Lene? Ontem o Brasil botou nós pra sofrer, né? Mas
0: foi verdade.
1: Graças a Deus vencemos. Verdade. Bora, Brasil.
0: Ei, Brasil.
1: Amanhã eu vou ir pegar meu prêmio, viu?
0: Venha.
1: Deus abençoe.
0: Venha.
1: Eu fui aí, Lene, já duas vezes, não tava fechado.
0: Isso.
1: E aí depois eu vou, amanhã.
0: Tá bom, a recepção aqui até 1 da tarde, viu, Lene, tá bom? É de 8 a 1 da tarde, a tarde depois de 1 hora tá fechado, tá certo? Então aí venha até 1 da tarde e você vai conseguir pegar o seu prêmio, tá beleza? Ou até meio-dia, né? Tá bom, Lene, um abração pra você. Eita, Brasil, que faz a gente sofrer, né, rapaz? É teste pra cardíaco, vence aí, meu amigo. Mas vencemos, né?
2: Brasil!
0: Legal, vamos seguindo. Daqui a pouquinho tem informação pra você. Mas eu vou trazer mais um modão. Cadê o modão? Lourenço e Lorival cantando pra você nessa manhã de terça-feira. O telefone, né?

0: Legal, 7:02 da manhã, você ouviu aí o Telefone Chora com Lourenço e Lorival aqui no nosso Amanhecer na Chapada Diamantina. Chegou a hora de informação aqui no nosso Notícias Agrícolas.
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0: Notícias Agrícolas de hoje, você vai ficar sabendo, El Niño voltou ao centro de debate climático no Brasil. E mais, Plano Safra fortalece a agricultura familiar em 2025-2026. E também confira as cotações para essa terça-feira do boi gordo em todo o Brasil. Agora no nosso Notícias Agrícolas. O El Niño voltou ao centro do debate climático no Brasil. O meteorologista Luiz Carlos Molion afirmou em entrevista ao canal Pânico Retrô que ainda é cedo para confirmar um El Niño com impactos severos no Brasil. Segundo ele, o aquecimento das águas do Oceano Pacífico por si só não caracteriza o fenômeno. É necessário que a atmosfera também responda a essas mudanças. Molion orientou produtores rurais e pecuaristas a evitarem decisões precipitadas, como vender rebanhos ou alterar o calendário de plantio, antes de uma avaliação mais clara, prevista para setembro. Ele também apresentou sua interpretação para a origem do aquecimento no Pacífico, destacando que se trata de uma análise pessoal e não de um relatório técnico. A entrevista reacendeu o debate sobre os possíveis efeitos do El Niño no clima brasileiro. 7:04, Notícias Agrícolas. A agricultura familiar recebeu mais de 64 bilhões de reais e meio de em crédito rural na safra 2025-2026. Segundo o Ministério do Desenvolvimento Agrário, foram mais de 2 milhões de operações entre julho do ano passado e maio deste ano, um aumento de 24% em relação ao ciclo anterior. Desde 2023, os financiamentos já somam mais de 225 bilhões de reais. O governo destaca que ainda o crescimento da participação das mulheres no PRONAF, além da ampliação de recursos para mecanização, agroindústria, sustentabilidade e comunidades tradicionais. O novo Plano Safra da Agricultura Familiar será lançado nesta terça-feira. Vamos para as cotações do boi gordo, falar com o Marquesan Araújo, trazendo as cotações dos principais produtos, né, do caso do boi gordo.

0: estava com dificuldade de conexão com o Marquesan Araújo, mas agora sim está disponível. Bom dia.
1: O preço do boi gordo registra estabilidade nesta terça-feira, dia 30. Em São Paulo, a arroba ainda é negociada a R$ 338,65. No mercado de frango, os valores também apresentam estabilidade na Grande São Paulo, em São José do Rio Preto e em Descalvado. O quilo do frango congelado é vendido a R$ 7,29, enquanto o frango resfriado também está cotado a R$ 7,29. Já a carcaça suína especial teve redução de 0,47% nos atacados da Grande São Paulo, onde o quilo custa R$ 8,56. Entre os estados analisados, o suíno vivo registra elevação nos preços em algumas praças. No Paraná, por exemplo, o animal é comercializado a R$ 4,68. Os dados são do CEPER. E reportagem Marquesan Araújo.
0: Obrigado, Marquesan Araújo, pelas informações. 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De volta amanhã às 7 da manhã.

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9: 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Vamos seguindo, tem gente para falar com a gente chegando. Deixa eu falar com a minha amiga Liliane. Alô, Liliane, bom dia, Liliane.
11: Bom dia, Sandro. Tô aqui ligado hoje aqui, mas seu frio, só não tá serenado, mas tá frio.
9: Tá bom demais, hein?
11: É, quero mandar logo pra Sinei com o Pelarmino, para todos os ouvintes que estiverem ligadinhos no Amanhecer na Chapada.
9: Ótimo.
11: E passa aí pra mim, Sandro, a música, meu barquinho, ofereço para todos que gostarem, pra
9: o
11: você também.
9: O meu barquinho,
11: também.
9: Essa é boa, hein?
11: E cadê Eliseu? Tá de férias, tá doente, que nunca mais teve o jornal e... jornal,
9: tá de férias.
11: Voz do Povo.
9: Tá de férias.
11: Falta. Eu gosto muito do Jornal Voz do Povo, não perco por nada, mas aí não tá tendo, mas
9: isso.
11: O meu rádio ligado, passando as notícias lá do Morro do Chapéu.
9: Isso.
11: Mas Deus abençoe, se ele tiver de férias, Deus abençoe as férias dele, né? E que ele retorne o mais breve possível pra gente ser ligado no jornal.
9: Uhum.
11: E é isso, meu amigo. Um abraço. Fica com Deus.
9: Valeu, Liliane. Eliseu tá de férias, Liliane. Tá curtindo férias. Aí tirou uns dias aí pra descansar um pouco. Mas breve ele está de volta aí, viu? Tá bom? Acredito que a semana que vem ele já tá por aqui. Mas tá aí já voltando com o jornal A Voz do Povo. Um jornal de grande audiência em toda a Chapada Diamantina. Com credibilidade, com responsabilidade. Que Eliseu Aquino comanda aqui, né? De 11h30 a 1h30 da tarde. 2 horas de jornalismo com Eliseu Aquino tá fazendo falta, né? O pessoal tá sentindo falta do jornal. Mas é isso aí, né? Todos nós precisamos descansar um pouquinho, né, Liliana? Tirar umas férias, tirar os dias para descansar a mente, descansar o corpo. Mas já ele vai estar de volta aí, tá bom? 7h17 aqui no nosso Amanhecer na Chapada Diamantina. Eu vou trazer um modão. Essa moda aqui, quem pediu aí foi o meu amigo Valtemir, lá da Vila Paraná. É Trio Parada Dura e a música No Alto da Colina. Boa essa modão aí, hein? Coisa boa. 7h18 da manhã.

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Rastro na Areia, aqui no nosso Amanhecer na Chapada Diamantina, às 7h28 da manhã, 7h28. Chegando mais um pra você agora com Alan e Aladim pra cantar bonito pra você à distância. Aqui no Amanhecer da Chapada Diamantina, sua Rádio Cultura, 820 kHz.

0: Aranha Ladinha, Aranha Ladinha, distância, às 7h31 da manhã, no nosso Amanhecer na Chapada Diamantina, oferecimento do supermercado Bom de Preço, endereço da economia, a Ponte da Construção, também Agro Martins, a Pomada Negra e também Polimarques, a vitamina do trabalhador. Chegou a hora de falar com os nossos ouvintes. Deixa eu falar com a minha amiga Cineide aqui. Alô, Cineide, bom dia, Cineide.
1: Bom dia, Sandra, aqui é Cineide Belarmino.
0: Bom dia.
1: Quero mandar alô para Matilde Baixona, Carolina Vaz Boi, a Maria de Souza Fazenda Barrinha, a Cláudia Pires, para minha filha, que é uma esposa menor do Prau Seca, os ouvintes para ver a música Chitãozinho Chororó, alô.
0: Alô com Chitãozinho Chororó, muito bem, Cineide, valeu, abraço para você, minha querida, aí no Belarmino Nelly, ouvindo o nosso programa, né? A minha amiga Ivone, quase não sai, né? A Ivone lá do Caetano, bom dia.
2: Bom dia, Sandro, que é Ivone do Caetano, por aqui tá caindo chuva, Sandro.
0: Oh, maravilha, hein, rapaz? Bom demais, chuva à vontade, graças a Deus aí nesse mês de junho, né? E não é só invernil não, rapaz, não é só garoinha não, é chuva mesmo, chuva pesada fazendo água aí, hein? Legal.
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0: Chegando mais uma participação com a gente aqui, meu amigo Alex Medrado. Bom dia, Alex.
4: Sandro. Bom dia, Alex. Um abraço aí para todos os ouvintes da cultura.
0: Opa!
4: Especial do ouvinte de Sandocanda.
0: Obrigado, meu amigo.
4: Tava um pouco sumido, né?
0: Tá sumido, rapaz.
4: Toca aí, menino da porteira.
0: Pronto, beleza. Ainda ontem eu falei aqui, cadê Alex Medrado e o alemão, né? Sumiram, rapaz. É, rapaz, deu um chá de sumiço aí, mas apareceu. Valeu, um abraço, Alex. Obrigado pra você aí, pela sua audiência aí, Lagedinho, né? Ouvindo a nossa programação. Legal, forte abraço todo mundo na sintonia da cultura. A gente volta já já, depois do intervalo comercial, com muito mais. Aguarde aí.
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2: Muito bem, de volta às 7h44 minutos, 7h44 da manhã. Bom dia para você na sintonia do programa, hein? Ouvindo a nossa programação, a todos aí da região, né? Da Chapada Diamantina, ouvindo o nosso Amanhecer na Chapada.
3: Ô, potência!
2: Beleza, quem pediu essa daqui, esse modão, foi o meu amigo Alex, lá de Lajedinho. Valeu, Alex, tá aí pra você, ó. O menino da porteira.

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2: Hora certa, 7h48. Essa quem pediu foi a minha amiga Cineide, aí do Belarmino Nery. Alô! Alô!

Aí pra você, Luiz Cláudio Juliano e a Morena Boiadeira. Oh. 7h54 da Bahia, 7h54. Já chegando já ao final do nosso programa, né, gente? Agradecendo a você pelo carinho, pela audiência. 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E agradecendo primeiramente a Deus, né, por mais oportunidade de estarmos juntos aqui no nosso programa. E amanhã às 6 da manhã estaremos de volta com mais um programa. E o nosso bom Deus lhe conceda um dia maravilhoso, produtivo, uma ótima terça-feira para você, tá bom? Que tudo dê certo na sua vida, que o nosso bom Deus esteja no comando de tudo, na sua vida e na vida da sua família, tá certo? Que Deus abençoe, vou deixar você com as últimas de hoje. E amanhã, se Deus quiser, estaremos de volta com mais um Amanhecer na Chapada Diamantina. Tchau, gente. Fiquem com Deus. As últimas de hoje para você aí com Marciano com o Nó na Garganta. Um abraço. Deus abençoe. Até lá.

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5: Se apressamos, rapaz!
6: Escuta aí, ó. Mas ora fala, né?

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0: Aracaju!
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5: Vem! Alô, São Paulo!
6: Minha máquina!
5: Vem!

0: Vamos mais uma.
1: Simbora, Marcos.
0: Aquela.
1: Aquela.
0: Aquela do tempo, tá curto, vem que ele tem pra fazer com a menor hoje aqui, viu? Vem.
1: Vem, Marcos.
0: A máquina. Vamos recordar.
1: Tem cerveja aí? A galera que come aqui nem nós.

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2: Só sei ser.
0: E gostou? Faz barulho aí,
2: João.
0: A mais tocada dos bregas, dos cabarés, dos bares. 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
0: Que cerveja aí?
2: Chão da onça aí. 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
2: Sim, senhor.
0: Vai.
2: Vai, senhor, começa. 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
1: Ô, máquina!
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1: Chama na bota, vai!
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0: Quem gostou, faz barulho aí! Gente.
1: Obrigado, São Paulo!
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0: Quem gostou faz barulho aí, churrasco faz.
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2: 8h58.
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0: Guilherme Benuto, menos é mais. Matheus Fernandes.
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1: E mais uma. Essa aqui é de todos os carnavais, de todos os shows do Kiki Cabana.

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3: 10 e 1.

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0: de receber mais um convidado. Ô meu xará!
1: Alô, Materi!
0: Venha pra cá, papai!
1: Dá licença!
0: Senhoras e senhores!
1: Avô.
0: Muitas palmas, muito barulho! O homem chegou!
1: Sabe o povo da Bahia!
0: Aí. Senhoras e senhores, andar com fé!
2: Andar com fé, eu vou!

0: Jota Peluche do Brasil. Eita, moçada boa da Clique do Vale, gravando tudo ao vivo.
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0: Tem cerveja aí?
1: E tá gelada?
0: O homem apaixonado não sente fome.
1: Ele só sente sede, né?
0: Pode.
2: Você foi embora pra ser o quê?

0: Quem gostou faz barulho aí, churrasco com fome.
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0: mais barulho, Aracaju!
1: Obrigado, Aracaju!
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0: Quem gostou, joga a mão e faz barulho já.
1: Muito obrigado, São Paulo!
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0: 11:29.
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0: mais você terá aí melhores informações sobre a Copa do Mundo. Mas agora vamos trazer para você conferir as manchetes dos principais jornais que circulam pelo Brasil. Jaine Ribeiro.
1: Temos aqui o Correio Brasiliense. Receita paga nessa terça-feira segundo lote de restituição do imposto de renda.
2: G1, greve dos rodoviários entra no segundo dia no Rio de Janeiro e uma nova assembleia acontece hoje.
1: UOL, novos CNPJs terão letras e números a partir de julho.
0: Muito bem, vamos seguindo então, trazendo para vocês aí, agora a previsão do tempo com Jaine Ribeiro.
1: O clima hoje é de sol com muitas nuvens durante o dia e períodos de céu nublado. Noite com muitas nuvens, a máxima para hoje é de 24 graus e a mínima é de 16 graus.
0: Agora 12 horas e 4 minutos, você está ouvindo o seu Jornal Regional. Daqui a pouquinho teremos notícias diretamente da redação com Jorge Santos. Mas vamos trazer as manchetes das notícias que vamos apresentar na edição de hoje do seu Jornal Regional. Inclusive temos essa aqui, ó. Moraes envia à Procuradoria-Geral da República inquérito que aponta calúnia de Flávio Bolsonaro contra Lula.
1: Lula envia ao Congresso o projeto que amplia limite do MEI para R$ 110 mil em 2026, de R$ 110 mil para R$ 140 mil em 2028.
2: Em notícias da política do Estado, o governador Jerônimo Rodrigues afirma que não vai afastar secretário investigado pela Polícia Federal por falta de provas.
0: Muito bem, siga Jaine.
1: Em notícias da economia, desenrola adimplentes, reduz os juros para informais e no FIES.
2: Governo da Bahia leiloa 134 lotes de bens públicos avaliados em quase 2 milhões de reais.
1: Nas notícias do Estado, termina nessa terça-feira prazo para o alistamento militar.
2: Em notícias da região, o Tinga passa a integrar o Sistema Nacional de Segurança Alimentar e Nutricional.
1: No nosso plantão policial, PRF apreende 720 ampolas de medicamentos emagrecedores e 14 quilos de drogas em ônibus de viagem na Bahia.
2: Justiça condena 4 réus a até 28 anos de prisão por duplo homicídio em uma disputa pelo tráfico de drogas em Vitória da Conquista.
1: E nas notícias do esporte, Brasil vira nos acréscimos com o Martinelli, elimina o Japão e avança para as oitavas de final da Copa do Mundo.
0: Muito bem, você está ouvindo o Jornal Regional. Até às 13h30, informativo com credibilidade aqui na sua rádio. Boa tarde a você que está com a gente aí nas comunidades e vilas, na sua rua, no seu bairro. E aí, quer participar do Jornal Regional? O telefone é o 759-9948-9463. Participe, mande a sua mensagem, fala pra gente o que está acontecendo aí na sua região. 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
0: Muito bem, gente, seguimos aqui com o seu Jornal Regional. Você ligado, você bem informado. Vamos juntos até às 13h30. Daqui a pouquinho a gente retorna com mais apoio cultural no seu Jornal Regional. Mas a gente traz uma matéria, Luciano. Estamos aí em ano eleitoral. E o que sempre a gente ouve falar é sobre as notícias mentirosas, fake news. E muitos políticos, inclusive neste ano, você vê se aparando por isso, né? Às vezes você vê as matérias, as notícias, e aí daqui a pouquinho você vê um político tentando passar ali para a população, para o eleitorado, para os cidadãos, para trazer dúvidas se aquilo aconteceu ou não aconteceu. É tanto que quando a gente vê qualquer tipo de informativo, principalmente política, pelo fato de estarmos aí em um ano eleitoral, por mais que tenha também a Copa do Mundo, mas a gente sabe que para os políticos eles sempre vão buscar forçar para que a política esteja aí em evidência. Justamente porque quer se manter na sua cadeira, no seu cargo, seja deputado estadual, federal, ou senador, ou presidente. E a gente vem acompanhando aí tantos escândalos acontecendo. E aí no meio dessas matérias, você fica na dúvida ali, isso foi verdade? Realmente aconteceu? Mas olha o que diz aqui Cláudio Guzmão, que destaca a importância da mídia no combate às fake news em ano eleitoral. Vamos ver essa matéria aqui no início do nosso programa, Jornal Regional. Olha, o procurador regional eleitoral, Cláudio Guzmão Cunha, compareceu nesta terça-feira, dia 30, à inauguração da MediaCom Bahia, uma associação de radiodifusão voltada para emissoras de rádio e TV da capital e do interior da Bahia. Em entrevista ao Bahia Notícias, o jurista destacou a importância da colisão de forças em um ano eleitoral. Ele diz, todos esses esforços são bem-vindos, sobretudo quando parte de imprensas consolidadas de mídia que tem, para além do aspecto da disputa por audiência, um compromisso social, ressalta. Ele que já atuou como procurador da República, vinculado ao Ministério Público Federal, completa ainda dizendo que esse compromisso das mídias consiste em levar informações abalizada, uma informação que permite ao eleitor promover a escolha dos seus candidatos de maneira livre e consciente. Tá aí. Hoje a gente sabe que é muito importante o acesso que a população tem às mídias, à televisão, às redes sociais, ao rádio. Mas essa palavra fake news, se pesquisar, eu acredito aí que é uma das palavras mais usadas, principalmente pelos políticos. E aí, será que o eleitor está mesmo preparado para escolher os seus candidatos, os seus políticos, conscientemente? É o que precisava, né, acontecer. porque muitos trouxeram assim para si uma paixão tão grande, tão tamanha, que às vezes esquece que ele tem consciência e escolhe ali pelaquela força de gostar de um lado, de um partido, que seja esquerda, que seja direita, que seja bandeira verde, ou que seja bandeira vermelha, ou azul, ou prata. O que a gente vê, na verdade, é assim. Só que parece que não procura analisar e saber que essa escolha por emoção acaba comprometendo por muito tempo o desenvolvimento do nosso país. É preciso que realmente escolha e com consciência. Luciano.
2: Olha, quando a gente fala de fake news, né, Marcos, o que nos vem em mente foram as últimas eleições, onde isso foi visto como ferramenta principal para aqueles que têm má intenção quando o assunto é confundir o eleitorado. Antes, o político, alguns anos atrás, Marcos, 15, 20 anos, o político subia num palanque e fazia um discurso com base nas informações que ele recebia antes. Ou seja, ó, o povo daqui gosta de ouvir esse tipo de coisa. E ali subia no palanque, soltava um monte de mentiras e o povo batia palma. Mas hoje em dia, Marcos Bispo, até o cidadão mais simples tem nas mãos, né, um telefone celular, e tudo que é dito é filmado e é gravado, e isso tem sido visto como o terror para aqueles políticos que não têm compromisso. Um exemplo do que estou dizendo foram aquelas afirmações, né, do governador do estado dizendo que o lugar de bolsonarista era na vala. Então depois o governador disse: olha, eu não disse. E ali publicaram vários vídeos com a fala do governador. E ele ficou ali no que chamamos, né, de saia justa. Tivemos outras situações também, onde o presidente Lula levantou o braço do Guilherme Boulos e disse: esse é o meu candidato. Mas quando denunciaram, Lula disse: não, eu não falei isso, mas as imagens mostravam a realidade, mostravam a verdade. Logo foi disponibilizado um canal para que a população, antes de compartilhar qualquer tipo de conteúdo, averiguasse as informações para saber se era verdade ou mentira. Eu dizia o seguinte: olha, se você compartilhar uma mentira, você também vai ser punido de maneira semelhante ao primeiro que postou aquela informação. Mas no mês passado, Marcos Bispo trouxe uma matéria aqui para o programa dizendo que até o sistema de verificação de fake news havia sido fraudado por hackers. Ou seja, até o canal que nos esclarece se é verdade ou se é mentira foi invadido por hackers, e esses estavam ali fazendo alterações. Mesmo sendo notícias mentirosas, o hacker alterava, dizia que era verdadeira. Quando era notícia verdadeira, o hacker alterava e dizia que era notícias falsas. Então, estamos em meio a uma situação onde o povo é influenciado, é induzido por verdades e mentiras, e é preciso ter, né, discernimento e tempo disponível, Marcos, para pesquisar, ouvir opiniões diferenciadas, porque se acreditar no primeiro que diz que aquilo é certo, que aquilo é errado, infelizmente o cidadão pode arcar com as consequências na justiça. E mesmo que diga que antes de postar conferiu e a notícia era verdadeira, ainda assim o cidadão é responsabilizado.
0: Muito bem, mas e aí, falando sobre fake news, sobre notícias, Lula cancela participação no desfile do 2 de julho em Salvador. É fake news ou Lula vai estar no 2 de julho deste ano? Ele que não costuma perder, principalmente em ano eleitoral. E a motivação desse cancelamento? Será que houve algo mais importante do que a vinda do presidente aqui na Bahia, que inclusive esse ano já veio outras vezes, né? Mas a satisfação do presidente de estar aqui parece que vem diminuindo, viu, Luciano Santos?
2: A Bahia é vista aí como reduto eleitoral, né, do PT, não apenas a Bahia, mas a região nordeste do Brasil. No mês de maio, Marcos, tivemos uma outra data importante, onde o povo de Salvador anseiou pela visita do presidente e o presidente Lula não veio. Ou seja, essas desistências do presidente têm vindo após a veiculação de notícias de que até mesmo na Bahia Bahia, o presidente Lula tem sido rejeitado. Ou seja, nos últimos dias tivemos pesquisas onde essas apontaram que a rejeição e a aceitação de Lula tem aí uma média de 49%. Mas outras instituições realizaram a pesquisa e apontaram 62% de rejeição ao presidente Lula. São aqueles que dizem que de maneira alguma votariam no Lula para presidente. Acredito que esse tem sido o principal motivo, para evitar que vídeos sejam publicados na rede social apontando o esvaziamento do local, é o que chamam de fiasco, e até mesmo para evitar que a oposição tenha nas mãos vídeos e pronúncias que mostrem ao Brasil o que as pesquisas têm apontado.
0: Agora são 12 horas e 18 minutos. A gente vê o seguinte: Jaine, Luciano Santos, Jorge Santos, inclusive a gente já vai fazer o contato com o Jorge para ele trazer informações para a gente. Mas a gente vê o seguinte: qual a importância, principalmente para os políticos, do 2 de julho, né? É um momento, inclusive, Luciano Santos e ouvintes, que nesse 2 de julho eles analisam até a quantidade de pessoas que estão ali lado a lado com os políticos dando apoio. É o tipo de uma pesquisa, né, para ver quem teve mais força naquele momento, nessa caminhada do 2 de julho.
2: E até escolhem, viu, Marcos, alguém para fazer uma homenagem ao que chamamos de Comenda 2 de julho, que é o reconhecimento daquele político como cidadão baiano, mesmo ele sendo atuante em outros estados.
0: E aí você percebe que um ano eleitoral seria muito importante a presença do presidente Lula. Eu acredito o seguinte, que a desistência de Lula aqui na Bahia é justamente do risco de estar lado a lado ali com o Jacques Wagner, que inclusive está envolvido, teve a visita da Polícia Federal, e que, de repente, ele pode ser vaiado ali no meio da população e o pessoal analisar e dizer o seguinte: o presidente Lula foi vaiado na Bahia. E aí, será que é isso aí o medo de que aconteça com Lula aqui na Bahia? Sim, Jaine.
1: Acho pouco improvável, porque apesar de termos aí um cenário não tão favorável em termos de notícia, mas o eleitor, ele ainda tem a imagem do Lula, que trouxe aí muitos benefícios, principalmente para a população mais carente, né? Que foi um Bolsa Família, que foi aí um Bolsa Escola, que foi também aí o programa Luz para Todos. Então, tem marcas muito profundas do governo Lula nos eleitores. Então, acredito que, mesmo que tenham pontos aí negativos, mas acredito que o povo baiano não vaiaria, não, o presidente.
0: Olha, Jaine, na verdade é um grande risco, né? Até porque é o seguinte, a gente sabe, né, que o Bolsa Família sempre existiu, sempre teve ajuda ao povo, e a gente sabe da importância do primeiro mandato de Lula. Foi um governo que realmente fez uma transformação, principalmente na questão da igualdade. Ninguém nega essa questão e tantas outras que Lula fez no seu mandato, mas também é um governo campeão de roubalheira. A gente viu aí tanto Petrolão, Mensalão, agora Banco Master, dinheiro dos aposentados. Então não é que ele deu essa oportunidade que o brasileiro vai aceitar que ele continue ali com o seu grupo, com tantos escândalos, acabando aí com as estatais, Correios, por exemplo. Correios no governo passado, lucrando. Agora está quase fechando. Então não dá para a gente, na verdade, o seguinte: ah, não, alguém colocou ali, acendeu a vela e tem que continuar essa vela acesa, mesmo queimando a pessoa. Isso, na verdade, talvez não encaixe aí na cabeça de tantos outros baianos, que inclusive hoje já está saturado com 20 anos de PT na Bahia, que só engana a população. Por exemplo, aqui em Iraquara, Luciano, como as notícias que a gente acompanha, a gente tem comprovação de enganação, principalmente do governador Jerônimo Rodrigues, que teve aqui em Iraquara, que foi ali em Parnaíba, que prometeu que a estrada de Parnaíba começaria dia 1º de maio, já vamos chegar 1º de junho. E cadê a recuperação da estrada? De julho, né? Cadê, na verdade, o que promete que não é cumprido? Será que os baianos realmente vai continuar com esse pensamento? Ah, não, fez o Bolsa Família, ah, fez isso, fez aquilo, meu amigo, não fez mais do que a obrigação. E se quer provar que o Bolsa Família é importante para a população, é claro que é importante, é tanto que o PT pagava, parece que quanto era? Parece
3: 160 reais
0: por família. Bolsonaro entrou lá, colocou para pagar 700, 800 reais. Sabe por que eles não pagavam mais antes? Justamente para sobrar dinheiro para roubar. A situação é a realidade. Ninguém esconde mais e ninguém tem, na verdade, não tem, ninguém tem mais, na verdade, aí cisma de falar o que o PT está fazendo no estado da Bahia e no Brasil. Todo mundo fala. Não tem ninguém mais assim que você, ah, não, não vou falar porque vou desagradar algumas pessoas que têm a preferência pelo PT. Mas é a realidade que estamos vivendo, vivendo enganados, com a regulação que não regula nada, com o povo morrendo em fila. E aí, será que eu sou um baiano que estou errado de ver famílias em filas, morrendo dias após dias, e só promessa e nada de realização? Não dá para, na verdade, seguir desse jeito e lembrar de 4 anos que realmente foi um bom presidente, o presidente Luiz Inácio Lula da Silva, que é tanto que votei. Votei por 2 vezes no presidente Luiz Inácio Lula da Silva, quando imaginava que o PT realmente era o partido dos trabalhadores, mas é o partido dos enganadores. São 12 horas e 24, sim, Luciano.
3: Inclusive, Marcos Bispo, quando a gente fala assim dos trabalhos, né, que foram prestados, realizados durante o governo do presidente Lula, o que nos vem em mente é o seguinte: a função do presidente é apresentar resultados positivos e, em algumas situações, esses projetos, esses programas, eles são realizados, até porque o governo federal, o presidente Lula, precisa ter algum tipo de argumento para convencer aqueles menos instruídos de que algo foi feito e que poderá ser feito ainda mais. Mas com o passar do tempo, Marcos Bis, você se lembra que quando éramos criança, íamos para a escola, só que os nossos avós disseram: olha, eu não fui para a escola porque não tivemos tanta oportunidade. Até os nossos pais, os nossos tios passaram por esse tipo de situação. Mas hoje, temos nas mãos o telefone celular e podemos fazer pesquisas de manhã, à tarde ou à noite, que não compromete, vamos dizer assim, o tempo que dedicamos ao trabalho. Então, aos poucos, as informações vêm chegando ao cidadão e, infelizmente, aqueles que têm até, não vou dizer gratidão, vou dizer devoção pelo presidente Lula, é por esse motivo, porque não tem sequer orientação ou instrução, não sabem ler, não sabem escrever, não sabem assinar o próprio nome, e por terem vivido, né, numa região difícil, pela seca, pelo excesso de chuva, até conseguem convencer os filhos e os netos, dizendo: olha, só não passou fome porque Lula nos ajudou. Marcos Bispo, quando esses crescem e conhecem a verdade, eles sentem é pena pelo tanto de tempo que a vovó dedicou defendendo alguém que não merecia.
0: Agora são 12 horas e 26 minutos. Já vamos chamar o Jorge Santos. Só foi, na verdade, aqui assunto que a gente trouxe sobre questão de fake news, de verdade, de mentira. E eu gostaria de saber se é verdade ou mentira, se o Lula vai ou desistiu de participar do 2 de julho. Mas vamos direto à redação falar com Jorge Santos. Jorge Santos, boa tarde.
4: Boa tarde, Marcos Bispo, Luciano, Jaine e os ouvintes em toda a Chapada. E é claro que eu estava aqui ouvindo, não é, essa questão da política em nossa Bahia, em nosso Brasil. E eu trago um dado super importante aqui, Marcos, que saiu hoje, onde o Brasil está com um déficit primário de maio de mais de 56 bilhões de reais. O que é que acontece quando é um déficit primário, para você que está ouvindo? Significa que o Brasil gastou mais do que arrecadou. E até agora, de 1º de janeiro até agora, dia 30 de junho, em impostos, olha para esse número, Marcos, Luciano e ouvintes, o Brasil já arrecadou em impostos mais de 2 trilhões de reais. Então, o que significa é que está tendo um descontrole financeiro do governo, não é? Seja ele desde a União até os repasses. E aqui eu tenho como fracionar isso ao governo central ter um déficit de 53,8 1,3 bilhões de reais, isto é, ele está gastando mais do que arrecada. Os estados e municípios têm um déficit de 1,2 bilhões de reais. E a dívida pública bruta do Brasil é o maior patamar em 5 anos. Estamos chegando a 81,1% do produto interno bruto do Brasil. Então a situação financeira do Brasil não é boa. A gente falou agora há pouco aí dos programas que o governo atual tem, né, que é o Bolsa Família, que não é de origem do governo atual. Ele apenas unificou os vários programas que já vinham do governo anterior, que foi na época do FHC, onde os programas eram fracionados, né, tinha um Bolsa Escola, tinha um Auxílio Gás e vários outros, e unificou, né, no que a gente chama hoje do programa Bolsa Família dentro do CadÚnico. Então, se a população buscasse o conhecimento, buscasse a fundo como funciona a máquina pública, eu garanto, Marcos, Luciano, ouvintes, que a nossa situação, a situação do Brasil era outra, viu, Marcos?
0: Muito bem, Jorge Santos. E aí, a gente debatendo sobre essa questão política e você fala, né, sobre um Brasil que gasta mais do que arrecada e que arrecada muito. E aí, como é que consegue, na verdade, o cidadão pagar tanto impostos e a gente vê o Brasil sempre devendo, sempre gastando mais do que arrecada? E aí, será que era para ter pessoas, neste momento aí, preocupadas, sem saber o que fazer para cuidar da saúde? Será que, com tanta arrecadação que tem o nosso país, será que faltaria médicos para atender os cidadãos, se fosse levado a sério? Mas o que acontece, na verdade, é simplesmente isso: gastar mais do que arrecada, perseguir aqueles que entendem e sabem que está errado, e aí é um país que a gente fica procurando. Quando é que as pessoas vão procurar entender e exigir mais dos seus políticos, dos seus comandantes? A gente fica só com essas perguntas. Sim, Jorge.
4: 12 horas e 31 minutos, seguindo aqui com as notícias agora da redação, trazendo notícias da região, onde um acidente de grandes proporções foi registrado hoje, nesta manhã de terça-feira, ali na estrada que liga a cidade de Lapão ao distrito de Aguada Nova, no sentido, nas proximidades, na verdade, da Fazenda Canela. De acordo com as informações apuradas, a colisão envolveu 2 veículos do município de Canarana, um automóvel branco, aparentemente um Chevrolet Onix, que puxava uma carretinha carregada com caixas, e o outro carro é uma caminhonete. Apesar da força do impacto, não houve vítimas fatais nem pessoas gravemente feridas. O acidente apenas provocou danos materiais. Então, no final de tudo, graças a Deus, não tivemos, né, nenhuma vítima fatal, apesar da gravidade do acidente. E eu pude ver aqui as imagens que estão rodando aí nos grupos de notícias ali da região de Irecê, e realmente foi um acidente que, vamos dizer que é por Deus, que não teve graves vítimas, né, vítimas fatais e nem pessoas gravemente feridas. E para fechar aqui as notícias da redação, trago a notícia policial, onde uma ação conjunta da CIP Chapada e do 11º Batalhão da Polícia Militar resultou na recuperação de um veículo com registro de roubo e furto no final da tarde de sexta-feira, lá na cidade de Rui Barbosa, aqui na Chapada Diamantina. De acordo com a Polícia Militar, durante um patrulhamento, as equipes abordaram um Jeep Renegade que apresentava indícios de adulteração nos sinais identificadores. E após uma vistoria detalhada, foi constatado que o veículo possuía elementos de adulteração, além de possuir restrição por roubo e furto. O condutor e o automóvel foram encaminhados à Delegacia Territorial de Rui Barbosa, onde foram adotadas as medidas legais cabíveis. Mais uma ação exitosa aí das polícias, né, tanto da CIP Chapada quanto da Polícia Militar, aí coibindo o crime na Chapada Diamantina. 12 horas e 33 minutos, Marcos, Luciano, Jaine e ouvintes, essas foram as notícias e informações aqui direto da redação. E é claro, eu volto nesta quarta-feira, na próxima edição, trazendo notícias relevantes e informações importantes para os nossos ouvintes aqui direto da redação.
0: Muito bem, Jorge Santos, obrigado pelas informações. Amanhã a gente retorna com mais informativas. Gente, são 12h32 agora. Estamos apresentando o seu Jornal Regional. 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
2: É isso, 12 horas e 36 minutos. Daqui a pouquinho nós estaremos conversando com Rafael Castro, trazendo informações do esporte da Copa do Mundo, e saberemos, né, quem será o próximo adversário da seleção, dia e horário do jogo.
0: Muito bem, gente, são 12 horas e 35 minutos. Você está ligado no Jornal Regional. Participe, faça o papel de repórter cidadão. Lembrando que é o seguinte, a gente às vezes abre alguns tipos de comentário aqui e o ouvinte que se sentir na vontade de dar a sua opinião, é a sua opinião. Fique à vontade. 759-9948-9463. Vamos trazer essa notícia. Olha, preste atenção para o destaque da notícia. Moraes envia PGR. É, inquérito que aponta calúnia de Flávio Bolsonaro contra Lula. Jaine Ribeiro.
1: O ministro Alexandre de Moraes, do Supremo Tribunal Federal, determinou o encaminhamento imediato do inquérito 5045 à Procuradoria-Geral da República, para que o órgão decida se oferece denúncia contra o Senado, o senador e pré-candidato à presidência da República, Flávio Bolsonaro.
2: A decisão ocorre após a Polícia Federal finalizar seu relatório, concluindo que há prova de materialidade e indícios de autoria de que o parlamentar cometeu o crime de calúnia contra o atual presidente e pré-candidato à reeleição, Luiz Inácio Lula da Silva.
1: Segundo os autos, o senador utilizou suas redes sociais para atribuir falsamente ao chefe do executivo crimes graves, como o tráfico internacional de drogas e armas, alegando que ele seria alvo de uma delação feita por Nicolás Maduro, ex-presidente da Venezuela. Com o envio dos autos à PGR, e tem agora um prazo de 15 dias para tomar as devidas providências legais.
2: Em seu perfil no X, antigo Twitter, em 3 de janeiro, Flávio postou uma imagem do ex-presidente venezuelano com a legenda Caio Maduro capturado.
3: é uma notícia sobre uma reunião de emergência com o governo brasileiro.
1: A Polícia Federal destacou que o uso da palavra delatado remete diretamente ao Instituto da Colaboração Premiada, que legalmente só existe se a pessoa citada tiver participação de um crime. Ao listar crimes específicos, como tráfico, lavagem de dinheiro aí. Logo após mencionar a delação, o senador teria, na visão dos investigadores, consumado aí uma calúnia ao imputar fatos criminosos falsos ao presidente Lula.
3: O crime de calúnia está previsto no artigo 138 do Código Penal. A acusação contra com agravantes pelo fato de a ofensa ser dirigida ao presidente da República e por ter sido divulgado em redes sociais, elementos que podem elevar a pena.
1: Antes da elaboração do relatório final, a defesa de Flávio Bolsonaro tentou realizar diversas diligências extras, mas o pedido foi indeferido por Moraes no dia 15 de junho de 2026. Com o fim da investigação policial, o processo avança para a fase de análise ministerial. Agora cabe à PGR decidir se o oferece à denúncia criminal, se pede o arquivamento do caso ou se solicita novas diligências, caso considere necessário.
3: É isso, Marcos Bispo, Jaine Ribeiro e ouvintes do nosso programa. Mais uma vez, o ministro do Supremo Tribunal Federal, Alexandre de Moraes, em meio a desentendimentos, né, do que chamamos de direita e esquerda aqui no Brasil. De um lado, Flávio Bolsonaro sendo responsabilizado por ter feito referência do presidente Lula, do ter ligado ele ao presidente venezuelano Nicolás Maduro. Marcos Bispo, tivemos alguns dias atrás dois terremotos na Venezuela, um de 7,5 e outro de 7,7 graus, e até o momento quase 2 mil pessoas já foram encontradas mortas. São 50 mil pessoas desaparecidas, possivelmente debaixo dos escombros, e temos ali quase 5 mil feridos. E tivemos ontem um anúncio do presidente Lula dizendo que vai mandar bombeiros, mandou bombeiros para a Venezuela, mandou comida para o povo venezuelano, mas todos nós sabemos o seguinte: o vínculo do presidente Lula nunca foi com o povo venezuelano. O vínculo do presidente Lula sempre foi com aqueles líderes de esquerda que durante muitos anos escravizaram a população, a exemplo Nicolás Maduro. E para ter toda a sua trajetória de barbáries interrompidas, foi levado pelo governo americano para uma prisão lá nos Estados Unidos. Situação semelhante à de Cuba nos próximos dias, onde até mesmo o presidente Lula demonstrou uma insatisfação no que envolve as decisões do povo americano dentro de Cuba. A pergunta que faço aos ouvintes do programa é a seguinte: como pode o presidente Lula estar se importando com as dificuldades vividas pelo povo venezuelano se ele não foi capaz de dar apoio nem mesmo aos brasileiros lá do Rio Grande do Sul, que no ano passado passaram por uma enchente destruidora, inclusive que abalou o fornecimento de arroz, não apenas para o Brasil, mas para o mundo, porque somos exportadores. Agora estamos aí com as notícias de um evento de tal El Niño que pode causar uma seca, elevando a temperaturas a até 70 graus. Marcos Bispo, é isso mesmo. 70 graus serão registrados em algumas regiões do Brasil, ou seja, seca demais em um ponto, chuva demais em outro ponto. A pergunta que faço é a seguinte: qual foi o apoio do presidente Lula e do governo federal para os produtores do Rio Grande do Sul? Não receberam apoio porque apoiaram Bolsonaro? Mas se produzem o nosso alimento, independente de quem apoiam, seria uma oportunidade para o presidente Lula estreitar os laços. Mas o presidente Lula não fez. E agora está aí, mandando nossa comida, mandando nossos bombeiros e mandando dinheiro para a Venezuela numa tentativa de convencer o governo americano que o elo dele não é com os líderes de esquerda, mas com o povo venezuelano. É como a gente diz, vai que cola.
0: É, agora são 12 horas e 42 minutos. Lembra que, só lembrando, né, que foi um fenômeno natural, esse terremoto que aconteceu na Venezuela. Neste momento, se trata também de pessoas, de gente que estão lá precisando de ajuda, e de onde sair a ajuda, é claro que é importante, né? E a gente sabe também a importância do Brasil estar lado a lado com o povo da Venezuela, que tanto precisa, que neste momento, inclusive, por se tratar de um país que não se preparou, um país que passou, que vem passando por muitas dificuldades, neste momento, tem pessoas sem conseguir um atendimento em hospitais. O povo sofrendo, o povo realmente precisando de ajuda. E aí vem justamente a culpa daqueles que estavam à frente da Venezuela e que não

0: em negociações sobre temas econômicos, segurança pública, saúde e orçamento. As discussões também envolvem propostas que deverão influenciar a agenda legislativa do segundo semestre. O cenário político segue marcado por articulação entre partidos e pela preparação para as eleições de outubro. Outro destaque é o pagamento do segundo lote da restituição do imposto de renda, realizado nesta terça-feira pela Receita Federal. Milhões de contribuintes recebem os valores. Enquanto isso, lideranças nacionais continuam cumprindo agenda em diferentes estados, buscando fortalecer alianças políticas e ampliar o diálogo com prefeitos, governadores e representantes da sociedade civil. Na Bahia, o ambiente político também segue movimentando pré-candidatos, participam de reuniões, visitas ao interior e encontros com lideranças regionais. Outros temas importantes é a continuidade dos investimentos do governo do estado em projetos ambientais e de desenvolvimento sustentável na Chapada Diamantina. Entre as iniciativas está o processo para reconhecimento da reserva da biosfera da Chapada Diamantina, que busca fortalecer a preservação ambiental e incentivar o desenvolvimento sustentável da região. Também segue em pauta projetos voltados para infraestrutura, saúde, educação e segurança pública, discutidos entre os representantes estaduais e municipais. Então, está aí. São alguns assuntos que está envolvendo e movimentando a política do nosso estado. E agora vamos trazer aqui mais uma matéria na pauta do nosso jornal, falar sobre aqui, olha, Lula envia ao Congresso projeto que amplia limite do MEI para 110 mil em 2026 e 140 mil em 2028.
1: O governo federal enviou ao Congresso Nacional um projeto de lei que amplia o limite de faturamento anual do microempreendedor individual, o MEI. A proposta prevê elevar o teto de R$ 110 mil já no próximo ano e para R$ 140 mil em 2028. O projeto foi entregue pelo presidente Luiz Inácio Lula da Silva ao presidente da Câmara, Hugo Motto, nesta segunda-feira, dia 29.
2: Além do aumento no limite de faturamento, o texto autoriza que microempreendedores possam contratar mais um funcionário, ampliando a capacidade de operação dos negócios enquadrados no regime. Em publicação nas redes sociais, Hugo Motta afirmou que a iniciativa faz parte de uma negociação conduzida durante a tramitação da PEC do fim da escala 6x1.
1: Ele diz assim: acabo de receber em mãos do presidente Lula o projeto de lei que amplia o limite aí do MEI para R$ 110 mil já no próximo ano, permitindo ainda a contratação de mais um funcionário. E essa matéria faz parte aí de uma negociação direta que liderei junto à aprovação da PEC 6x1, escreveu o presidente da Câmara. Muito bom, porque... Muito bom, não sei, né? Talvez muitas empresas aí queiram migrar para a MEI, já que podem assim contratar mais um funcionário a fim de reverter um pouco a questão do aumento que a escala 6x1, que a escala 5x2, se aprovada, vai causar aí na empresa.
2: Inclusive, assim, quando se trata, né, Marcos, de opinião, a gente às vezes tem uma opinião diferenciada da maioria das pessoas, mas temos uma previsão de que até 2030, 60% de todas as pessoas do planeta fiquem desempregadas. Isso devido aos avanços da inteligência artificial, da modernidade, dos avanços na tecnologia. Ou seja, tendo essa previsão, o Brasil está aí lutando para reduzir a carga horária de trabalho, que é de 6x1 para 5x2, e o povo do outro lado achando que agora terá um dia a mais de descanso, sem ao menos saber que possivelmente nos próximos anos dificilmente terão um dia de trabalho e 6 dias de folga. Então, quando a gente fala, né, o governo federal de aumentar o teto do microempreendedor individual, é usando da falta de informação do povo para tentar fazer entender que o governo federal está brigando pelo

0: bem-estar da família brasileira. Nem tudo que parece é.
1: Agora são 12 horas e 48 minutos. O MEI, na verdade, passa a ser 110 mil, né? Ainda é muito pouco.
0: Acho que passa para 140.
1: É, 140 ainda em 2028. Né? Agora em 2026 vai validar aí para 110 mil, que é muito pouco, principalmente para aquelas pessoas que estão empreendendo e quer crescer. Aí você fala assim, ah, quer crescer, passa por Simples. Mas você passar por Simples, as despesas já é outra, a complicação já é outra. Então, o MEI, é claro que é uma maneira ótima para você que está iniciando, só que quando você começa a trabalhar, você vê, tem que ter aquele cuidado, o medo de você ultrapassar o valor, talvez seja até pior do que você estar no Simples.
0: Olha o seu pensamento, com medo de crescer, Marcos.
1: Com medo de crescer. Então, parece o seguinte, o MEI é como se você, de repente, dasse assim, uma oportunidade para alguém, mas com as pernas amarradas. Aí a pessoa quer ir e está seguro. Então, por que que não dá aí uma liberdade? Até porque quem quer, na verdade, crescer em uma empresa... Ele não vai estar, na verdade, olhando que se é MEI, ou que se é Simples, ou que é se ou qualquer outro regime. Ele quer, na verdade, é avançar e crescer. Então, a primeira oportunidade deveria dar uma liberdade maior para esses empresários, esses microempreendedores, que às vezes tem tanta complicação quando chega nesse Simples, que ele prefere, às vezes, ficar ali onde está. Ah, não, vou ficar aqui no meio mesmo, fazer o meu café, como é que fala? Fazer do meu jeitinho aqui, que é bem melhor do que tanta complicação. Então, deveria ter uma liberdade maior, um valor maior ainda em 2028, que vai chegar a esses 140 mil, né? Então, se de repente dasse a liberdade, possivelmente, rapidamente, esse MEI passaria a ser um Simples.
2: E o sistema acaba contribuindo aí para que as pessoas acabem agindo aí de má fé, assim podemos dizer, né? Porque estar no MEI, você vive em risco, né? Só pode faturar ali no máximo R$110 por ano. Se você vai para o Simples, a carga tributária é muito alta. E aí muitas empresas acabam abrindo 2, 3, 4, 5 MEIs aí em nomes de pessoas diferentes para se livrarem aí do imposto. Penso eu que não só em termos de empresa, né? Mas se o governo baixasse aí os juros, não teriam tantas pessoas aí usando laranjas como MEI, não teriam tantas pessoas com carros atrasados se um documento fosse mais acessível, não teriam aí tantas pessoas desabilitadas. Agora não, que a habilitação baixou aí o valor, já vi uma conversa de que ia subir, não sei se vai subir ou não, mas por muito tempo o valor aí para tirar uma habilitação foi muito alto, né?
0: Quase 5 mil reais.
2: Pois é, quase 5 mil. Então, isso incentiva aí muitas pessoas a andarem na ilegalidade. Acredito eu que se fosse tudo mais simples para o cidadão, as pessoas andariam de maneira legal e talvez assim os cofres públicos ganhassem até mais por ser uma coisa que está ali acessível, a pessoa está pagando. E muita gente foge de pagar e acredito que fica no zero a zero ali e as pessoas agindo de maneira errada por não aguentar tanto dinheiro aí.
0: Ou seja, os impostos no Brasil são tão elevados que alguns, para sobreviver ou para se darem bem na vida, são obrigados a se corromperem. Por quê, Marcos Bispo? Desde a época de Cristo. Era dito, ó, dai a Deus o que é de Deus, dai a César o que é de César. Jesus nunca ensinou ninguém a sonegar imposto. Quando a pessoa não paga o imposto devido, ela é caracterizada como impostor, ou seja, o cidadão trabalhador se sente obrigado a ser corrupto na intenção de se manter num Brasil onde a cobrança de impostos suga a alma desse povo que trabalha, trabalha e nunca alcança ou dificilmente vê aqueles resultados almejados.
1: Agora, 12 horas 53. É a questão do Simples, só tem de Simples mesmo o nome, né? Então, gente, olha, Receita paga 16 bilhões no segundo lote do Imposto de Renda 2026. Vamos trazer essa informação. A Receita Federal paga nesta terça-feira, dia 30, um super lote de restituição do Imposto de Renda 2026 no valor de 16 bilhões a 9,6 milhões de cidadãos. Segundo o fisco, serão quitados todos os valores aos contribuintes com prioridade legal. Caso não esteja no lote, o

0: o contribuinte pode ter caído na malha fina. Ainda tem isso, hein?
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1: 2 e 5.
2: E aí, Léo? 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
3: Bora, Zé. 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

0: Tá gostoso? Itaú! 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

0: Cavaquinho!
1: Que música, viu, velho? Sou apaixonado por essa
0: muito
1: música.
0: Muito linda, viu?
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0: 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Pode ser?
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0: faz barulho, Aracaju!
1: Obrigado, Aracaju!
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2: 3h29.

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2: 5:21.
3: Silvano Salles, o cantor apaixonado.

0: 5:28.
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